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E hago a maleta, me mandam um avião particular a Granada para levar-me a Lisboa. Me hago uma pequena maleta e me vou ao aeroporto. Pois nada, montando-me no avião, me chama Quique Pina,